0: guarda insultos, sabe por quanto tempo? 20 anos. E esquece os elogios que a gente recebe em apenas 30 dias.
1: É? Vamos começar por essa, porque eu acho que é muito interessante. Olha aí, gente. Um insulto que você faz a uma pessoa, umas palavras que você diz para uma pessoa rudes, duras, ela passa quantos anos para esquecer?
0: 20 anos.
1: 20 anos. E o elogio que você faz para uma pessoa, em quanto tempo ela esquece?
0: 30 dias.
1: A mente da gente lembra mais do que é ruim, né? Olha que coisa impressionante, Cláudia.
0: E não é energia negativa, não. É algo que realmente os cientistas descobriram, João, Alisson e quem nos acompanha, é algo que perdura no nosso cérebro. Ficamos lembrando mais tempo os insultos, as maldades e as ofensas do que os elogios. Os neurocientistas americanos acabaram de divulgar esse estudo. E eles dizem que A explicação para isso está nos nossos antepassados. E é fisiológico, não é do achismo, do sentimento, não. Segundo os cientistas, da mesma forma que o nosso corpo tem dificuldade para emagrecer, por exemplo, porque precisa guardar energia, também precisa armazenar informações que podem ser uma ameaça. Pra, sabe pra quê? Pra se proteger numa próxima vez. Então, é como se o cérebro tivesse a função de montar uma lista de aprendizados. E isso tem até nome, chama-se viés da negatividade. Então, quando você passa por um momento ruim, que te ofendem, que te magoam, que inclusive te insultam, a liberação de substâncias gera medo e estresse na gente. E aí, o inverso é com a serotonina, que a gente recebe um elogio e aí recebe uma chuva de hormônios, serotonina, dopamina. E aí, o que acontece? O cérebro entende e apreende. Para as coisas ruins, ele guarda porque já é um mapa para você fugir daquilo. Gente, e as coisas boas, ele esquece.
1: Como é que são as coisas nessa vida? No elogio, a gente esquece o elogio em um mês. Uma mágoa só. 20 anos?
0: 20 anos. Sabe aquela história? Quem bate nunca lembra, quem apanha nunca esquece?
1: Isso é verdade.
0: Tá aí, a ciência comprova que é verdade.
1: Bom, vamos lá aqui para uma informação muito interessante. Você sabe quantas pessoas morreram nos últimos tempos fazendo ginástica em academias de Fortaleza? 6 pessoas. Olha a bomba. Fazendo ginástica em academias de Fortaleza, 6 pessoas morreram de mortes súbitas. E agora, todas as academias, inclusive estúdios de pilates, crossfit, academias de boxe, de lutas, vão ter que comprar um aparelho que custa 10 mil reais, chamado desfibrilador. E nesses locais terá que haver pessoas treinadas nesse aparelho, porque este aparelho, quando a pessoa tem... quando o coração para de bater, de repente, ou seja, há uma parada cardíaca repentina, esse aparelho pode fazer o coração voltar a funcionar e a pessoa ser salva. Portanto, esses locais que eu falei terão que comprar... Quer dizer, há uma sugestão, ainda não é obrigação, mas é uma sugestão que está sendo dada, que poderá virar lei, que esses locais terão que ter um aparelho de 10 mil reais chamado desfibrilador. E eu vou ler a notícia para você. No Ceará, entre julho do ano passado e este mês de maio, 6 pessoas tiveram mortes súbitas em academias e espaços esportivos da região metropolitana de Fortaleza, diante do aumento de casos de mortes súbitas registradas nos últimos 2 anos em academias, espaços de competição, entidades cearenses de áreas de saúde e do esporte e do direito divulgaram ontem uma nota técnica recomendando a obrigatoriedade da instalação de desfibriladores nesses locais, além de academias de boxes, de luta livre, de crossfit, estúdios de pilates e estabelecimentos similares em Fortaleza, independentemente do número de alunos. Volta para mim. Então, seja uma academia grande ou pequena, um estúdio de pilates, uma academia de ginástica, crossfit, de luta livre, poderão ter que comprar esse aparelho. O que é o desfibrilador? É um equipamento médico essencial que aplica uma carga elétrica ao coração para reverter arritmias graves e restabelecer o ritmo cardíaco normal durante uma parada cardíaca súbita.

0: Quando a pessoa tem uma parada cardíaca súbita, o desfibrilador analisa o ritmo cardíaco e aplica um choque elétrico controlado para fazer o coração voltar a bater normalmente. Para a gente deixar bem explicadinho, não é ordem ainda, não é obrigatoriedade, mas várias entidades estão reunidas para que vire obrigatoriedade, para que esses espaços onde se pratica ginástica, esporte e tal, e até academias de crossfit e de pilates, tenham o desfibrilador. E cada aparelho custa 10 mil reais. Claudinha.
1: Eu concordo.
0: Também.
1: É muito importante e salva, pode salvar muitas vidas, né? Bora de intervalo?
0: Bora. Então, próximos assuntos.
1: Bom, nós vamos contar o que aconteceu em Xeramobim. O irmão foi preso porque ameaçou amputar a mão da irmã com uma foice, no mesmo município onde, há praticamente uma semana, a Ana Clara, de 21 anos, teve as mãos decepadas pelo irmão do pelo ex-cunhado, irmão do ex-marido dela. A gente conta tudo no próximo bloco.
0: E nós temos mais informações a respeito da Ana Clara, que teve as mãos decepadas por golpes de foice pelo irmão do namorado. Ou seja, pelo cunhado, nós temos mais informações aqui. E atenção, gente, muita gente ficou chateada quando o governo federal instituiu a taxa das blusinhas. O que é taxa das blusinhas? Acho que todo mundo sabe. Quando a pessoa vai fazer uma compra numa Shein, numa Shopee, num Alibaba, né? Que a compra é feita fora do Brasil, vem da China, por exemplo, havia uma taxa de 20%. Um imposto de importação de 20% em compras de até R$250, né? Pois bem, o que está acontecendo? Olha aqui, será que essa taxa passou a existir no Brasil? Os produtos ficaram mais caros. Será que essa taxa de 25%, a taxa das blusinhas, vai aumentar para 40% para quem for comprar na Shopee, na Shein e lojas do estilo? Ou essa taxa acaba de cair? O governo acabou com a taxa das blusinhas. Se você não sabe, vai saber depois do intervalo comercial, aqui no Bafolê, com a Cláudia Leite, comigo João Inácio Júnior e com Alisson Marques.
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0: Vamos animar. Vamos alegrar.
1: Brasil, Brasil, Brasil.
0: Acredite em você, na vida, no amor. Lute, batalhe, ame. Não desista nunca dos seus sonhos. Porque se você não desistir e buscar Deus de verdade, a felicidade vai chegar. Toda tristeza vai sair de você, com certeza. A cura virá de todos os problemas físicos e emocionais. A vitória virá sobre todas as questões. E, oh glória, você vai acelerar para a vitória e estourar o champanhe da alegria, do sorriso, do ânimo, da paz e da felicidade. Em nome de Jesus Cristo, receba, recebe a cura, recebe o ânimo, recebe a fé, recebe o tempo novo. Uhul! Eu também recebo em nome de Jesus. Vamos lá, gente. Olha, deixa eu mostrar uma foto para você que está com a gente na TV Diário. Você que está com a gente pela Rádio Verdinha, 92.5, pelas outras emissoras que nos retransmitem pelo Brasil e pelos aplicativos, vai acompanhar a história. Essa moça que a gente já vai mostrar pela TV Diário é a Ana Clara. O cunhado dela, o irmão do namorado dela, com uma foice, arrancou uma mão dela, decepou uma mão dela e a outra ficou praticamente decepada, só pendurada. Nós vamos dizer como é que ela está hoje, né? E tem mais informações aqui no programa sobre o que aconteceu, né? O que está acontecendo com o ex-namorado dela,
2: Ronivaldo,
0: que mandou o irmão dele,
2: Evangelista,
0: assustá-la, bater nela, segundo ele. E o irmão dele, cunhado dela, foi com uma foice, entrou na casa dela e fez a desgraça que aconteceu, né? Mas antes, a Cláudia vai contar já de outro caso, porque isso aconteceu em Quixeramobim, aqui no Ceará. A Cláudia vai falar de outro caso que também em Quixeramobim aconteceu. E, nesse caso, foi um irmão que com uma foice também prometeu arrancar as duas mãos, decepar as duas mãos da irmã. Outro caso.
2: O irmão de 40 anos, a irmã de 27 anos, e tudo aconteceu na zona rural de Quixeramobim, quando, na briga, ele chegou na porta da casa dela e começou a gritar, começou a dizer nomes com ela, xingamentos, e dizer que ia invadir a casa dela e atacá-la com a foice para arrancar, para amputar as mãos dela. Tudo isso aconteceu exatamente em Quixeramobim. Aí, depois da ameaça, ele fugiu. A polícia foi acionada, rapidamente o encontrou. Encontrou, inclusive, com a arma que ele ameaçou, com a qual ele ameaçou a irmã. Ele foi levado para a delegacia de Polícia Civil de Quixeramobim, onde foi autuado em flagrante, inclusive pelo crime de ameaça no contexto da violência doméstica. A foice foi apreendida e encaminhada para a delegacia. E na tarde de ontem, dia 12, houve audiência de custódia e ele permanece preso, ou seja, da temporária, a prisão dele tornou-se preventiva e ele continua à disposição da justiça.
0: Daqui a pouco a gente vai tratar do caso da Ana Clara, que há poucas semanas atrás teve as duas mãos, vamos dizer, decepadas pelo irmão do namorado, amando do namorado. Uma coisa louca. A gente vai dizer o que está acontecendo com eles, os criminosos, e o que está acontecendo com ela, porque ela teve que passar por uma outra cirurgia, porque numa das mãos, o reimplante estava tendo problemas. Ela teve que passar por uma segunda cirurgia que durou 8 horas. E também o agressor a agrediu.

0: Também
1: na perna.
0: Ela também teve que ser operada outra vez da perna. Tudo com foice. E a gente vai trazer os detalhes para você aqui. Agora vamos falar de importação de produtos. Você compra na Shein? Você compra na, como é? Shopee? Em lojas desse tipo. E que você compra e a compra vem baratinha, mas vem da China. Vocês sabem que há algum tempo atrás o governo impôs um imposto de 20% além do ICMS sobre esses produtos, né? Produtos de até 50 dólares, ou seja, R$245 na cotação de hoje. Então, ninguém pagava esses 20% a mais e o governo, então, há algum tempo atrás decidiu que toda compra nessas lojas, nessas lojinhas de internet, né, como Shopee, Shein e tal, as compras vinham com de 17% a 20% de ICMS e mais 20% da chamada taxa das blusinhas. Toda compra até R$245. Eu disse, o governo passou a cobrar, né? Pois bem, notícia boa. O governo federal anunciou ontem o fim da taxa das blusinhas, que é a cobrança de 20% para produtos importados de até R$50, ou seja, R$250. Então, conforme o anúncio do governo, a partir de hoje, quarta-feira, as compras de até R$245 nessas lojas tipo Shopee, tipo Shein e outras, estarão isentas desse imposto, ou seja, o preço do produto para você comprar vai cair 20%. No entanto, ainda haverá a cobrança do Imposto sobre Circulação de Mercadorias e Serviços, ICMS. Isso já era cobrado sempre, né? Sempre foi cobrado. O ICMS é de 17% a 20%, dependendo do estado do Brasil onde a pessoa fez a compra. Portanto, o ICMS continua, mas a taxa das blusinhas a partir de hoje cai. E caindo a taxa das blusinhas de 20%, todo produto de até R$245 que você comprar nessas lojas de internet, né? Quando o produto vem de fora do Brasil, os produtos vão ficar mais baratos, 20%. E a Cláudia tem um complemento aqui.
1: E é um complemento importante. Essa redução, né, dessa taxa é temporária, não é para sempre, não. Segundo o que foi publicado, a isenção é temporária e vai durar durante um período de 60 dias, a partir da publicação, e que passa a valer essa isenção. E aí a tarifa pode voltar após esse período, a gente aguarda.
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0: É linda essa música. Ele tá tão velhinho, né, o Elton John? Já tá andando até com dificuldade, mas ainda canta. Nikita é o nome dessa música. Ô, Cláudia.
1: Oi.
0: A gente tem mais uma, né?
1: Temos sim, vamos pra Itapipoca.
0: Itapipoca, o que aconteceu? Itapipoca, município aqui do Ceará. Alô, Itapipoca, um beijo. O que foi que aconteceu lá, Cláudia?
1: Um homem foi morto a tiros dentro de uma loja e dois filhotes de cães, também foram baleados. Segundo o que a polícia apurou, o crime aconteceu porque o homem estava sendo perseguido pela polícia. Aliás, pela polícia não, estava sendo perseguido por inimigos, perdão. Ele tinha passagens pela polícia, ele estava sendo perseguido no meio da rua e entrou nessa loja para se esconder, mas não adiantou. Foi baleado, os tiros o atingiram de forma mortal e ele morreu numa execução sumária. Ele era Eduardo Viana, de 26 anos. A loja em que ele morreu fica no bairro Coqueiro, em Itapipoca. Isso aconteceu na tarde de anteontem, segunda-feira. E no momento do crime, dois filhotes de cães de 2 meses estavam num pet shop bem próximo e foram baleados na cabeça. Segundo testemunhas que estavam no local, porque isso foi na tarde da última segunda-feira, muita gente no meio da rua, o Eduardo estava em outra loja quando foi atacado pelos dois matadores que chegaram na moto. Ele conseguiu sair da moto, perseguido no meio da rua, entrou nessa outra loja e aí os criminosos o mataram e fugiram. E nessa história, muita bala sobrou não somente para o Eduardo, que era o alvo, mas para os filhotes de cachorro que foram socorridos, foram operados e estão internados. A Secretaria de Segurança e Defesa Social informou que ele sim respondia. Olha os crimes, praticamente era o Código Penal: tráfico de drogas, ameaça, lesão corporal no contexto da violência doméstica, receptação, porte ilegal de arma de fogo de uso permitido. Bom, a polícia agora já registrou o caso na delegacia de Itapipoca, quer identificar e prender os matadores para que eles respondam na justiça. A principal linha de investigação: disputa entre facções.
0: Gente, vamos lá. Big Brother Brasil. Vamos falar de outro programa também. Vamos falar do The Voice. The Voice Brasil. A Globo teve The Voice Brasil durante muito tempo e era um programa de grande ibope e muita audiência. Mas o ibope caiu e não subia mais. Então, os últimos The Voice Brasil, tanto das crianças quanto dos adultos, não foi um sucesso na Globo. Caiu a audiência, caiu

0: Futuramente a Globo não quis mais. E aí quem pegou? O SBT. Mas também lá não deu muito bem. O Ibope não foi bom e também lá no SBT o faturamento, ou seja, o dinheiro que esse programa gerou não foi bom. Agora vamos falar do Big Brother Brasil, que está na Globo há quanto tempo? Será que o Big Brother Brasil também está caindo de Ibope? E a Globo, depois desse último Big Brother, resolveu que não quer mais o Big Brother Brasil lá? Bom, vou dar a informação para você agora. O Big Brother Brasil é um sucesso extraordinário na Rede Globo. Inclusive, este último Big Brother, o Big Brother 2026, bateu recorde de faturamento. Muito dinheiro, muitos patrocinadores pesados e poderosos. E uma audiência extraordinária. Portanto, por causa disso, a Rede Globo está tentando contratar o Big Brother, renovar o contrato até 2030. Olha que coisa bacana. Então, vamos lá. A Globo está em negociações avançadas para renovar o contrato com a empresa que é dona do Big Brother Brasil. É uma empresa holandesa. Essa marca é de uma empresa holandesa chamada Endemol Shine. Então, para você ter uma ideia, a 26ª temporada do BBB alcançou 115 milhões de brasileiros. Foi visto por... esse Big Brother Brasil 26 foi assistido por 115 milhões de brasileiros, uma média de 17 pontos em São Paulo, 17 pontos de audiência, o que é muita coisa, e 18 pontos de média no Brasil. E um faturamento absurdo, portanto a Globo quer continuar sim com o Big Brother Brasil. Cláudia, a gente vai para o intervalo comercial e a gente volta com o quê?
1: A gente volta com mais... Só sobre o Big Brother, João.
0: Sim, sim.
1: Eu estava fazendo uma pesquisa rápida porque nós já demos essa informação, acho que você estava de férias. O Big Brother 26 terminou com 21 anunciantes. No começo, ele começou com 15 marcas iniciantes, terminou com 21. Além disso, o resultado financeiro estimado ultrapassou 1,5 bilhão de reais, só em receitas publicitárias. A notícia diz que o Big Brother Brasil 26, todo dia que ia pro ar, arrecadava 13 milhões de reais.
0: Caramba!
1: Fábrica de fazer dinheiro.
0: Vamos fazer o seguinte, atenção, a gente vai para um rápido intervalo comercial e vamos falar da Ana Clara, uma moça que quebrou o retrovisor do carro do namorado, que estava zangada com ele.
1: Numa
0: discussão, a Ana Clara, em Quixeramobim, aqui no Ceará, quebrou o retrovisor do carro do namorado. Aí o namorado levou o irmão dele, o cunhado dela, irmão dele, para dar uma surra nela.
1: Isso, irmão dele.
0: É, cunhado dela, irmão dele, irmão do namorado, para dar uma surra nela. O cara entrou lá na casa dela com a foice e decepou as duas mãos dela e ainda cortou com a foice outras partes do corpo dela. Nós vamos dar informações de como ela está agora e sobre os dois, o ex-namorado e o cunhado, que fizeram uma tragédia tão louca como a pessoa decepando as duas mãos com golpes de foice, né, Cláudia?
1: Exatamente isso. E mais, como está na Clara, a gente vai contar também. E um ex-presidiário foi executado assim que saiu da saída temporária do Dia das Mães. A gente conta no próximo bloco.
0: E atenção, o casamento lindo do Natan e da Rafa Kalimann. Ih, era só amor, e tudo era amor, e a Rafa Kalimann ficou grávida e teve neném, né?
1: É, a Zula, né?
0: Não, Zuza.
1: Zuza.
0: Aí o que que aconteceu? Sabe o que que a Rafa Kalimann veio falar agora? Você tá sabendo o que foi que a Rafa Kalimann falou de mal do casamento? De mal do casamento dela com o Natan? Eita!
1: E o Natan não ficou calado, ele já respondeu.
0: Você vai ouvir tudo, inclusive a Rafa falando, o Natan falando, é aqui no programa Bafolê, comigo João Inácio Júnior, com a Cláudia Leite, com o Alisson Marques, com o nosso excelente sonoplasta, que é o...
1: Glauber
0: Souza, quem tá na direção de imagens? Alô, Jonathan Ferreira, grande diretor de imagens, quem tá nos caracteres? Carlos Ferreira e no Master, Davi Magalhães. Cláudia, a gente volta ligeiro.
1: Ligeiro, ligeiro. 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
1: 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Alô, alô, mundo. Que horas, Cláudia?
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1: Muita alegria, muita felicidade, muita vida pra você. É o que a gente deseja e é o que vai acontecer com você se você buscar Deus de verdade pra sua vida e lutar e nunca desistir. Não importa a sua idade, não importa o problema que você está passando. Vai vencer com Deus. A doença terá cura. E os problemas serão vencidos de todas as espécies, em nome de Jesus Cristo. Ô, glória, você vai acelerar a vitória e estourar o champanhe da alegria, do sorriso, do ânimo, da paz e da felicidade. Agora o mundo está cheio de loucura, né? Nós vamos falar do caso da Ana Clara, quem que em Xarambubim teve as duas mãos decepadas por foiçadas, golpes de foice. E ainda teve um golpe de foice na perna que decepou um tendão, né? E ela passou por algumas cirurgias. Nós vamos falar também como é que está a situação dos agressores, ou seja, o cara que era namorado e agora, claro, é ex-namorado, e o irmão do ex-namorado que foi lá, né, amando do namorado para fazer a maldade com ela. Mas vamos relembrar mais ou menos como tudo aconteceu. A Ana Clara e o namorado Ronivaldo passaram um bom tempo bebendo bebida alcoólica juntos e tiveram uma discussão, não foi, Cláudia?
2: Sim, isso no feriado dia 1º de maio, sexta-feira, na casa dela. E aí então, eles começam a discutir por causa de um dinheiro que ele achava que ela tinha tirado da conta dele sem ele permitir.
1: Ele acusou ela de ter tirado um dinheiro da conta dele. Ele acusou ela de ter tirado um dinheiro da conta dele, tipo assim, roubando, né? Sem ele permitir. É o que ele falou.
2: Inclusive, o vídeo capta o momento em que ele a chama de ladrona. Aí os ânimos se exaltam. Ele, então, parte pra cima dela.

0: Ela corre e na corrida ela bate no retrovisor do carro dele e quebra. Aí ele vira uma arara. Ele fica completamente irado. Ela consegue voltar pra casa e ele diz: eu vou voltar pra te matar. E bom, aí?
1: Aí a gente vai ver um vídeo, a gente vai acompanhar um vídeo com áudio agora. E esse vídeo foi captado por uma câmera de segurança e é o momento em que ele vai pra casa dela com o carro, com o irmão. E eles têm uma discussão. Preste bem atenção na discussão. A gente não ouve muito bem o que eles dizem, mas o vídeo tem legenda. Você pode ler no vídeo. Então, antes da Ana Clara ter tido as duas mãos decepadas e um golpe de foice muito grande na perna que decepou um tendão, houve essa discussão que você vai acompanhar. Depois da discussão, o irmão do namorado, o irmão do Ronivaldo, sobe no sobrado.
0: Carro. Pula o muro da casa?
1: Pula o muro da casa e o que que faz?
0: Ataca
1: ela, arranca as duas mãos dela, dá um golpe na perna dela e quando volta você vê o que é que eles conversam. O namorado e a namorada. Mas vamos ver a discussão desde o começo. Acompanha com atenção porque o áudio não é bom, foi captado por uma câmera de rua, mas tem legenda também para você acompanhar a leitura. Vamos acompanhar.
2: Tu matou, mano.
1: Acabou? Então vocês acompanharam quando o namorado e o irmão dele foram na casa dela. Aí o namorado Ronivaldo manda o irmão dele matá-la. Pode matar, ouviu, pode matar. Quando o cara foi lá na casa e que arrancou as duas mãos dela, decepou as duas mãos dela e deu um golpe na perna dela tão grande que decepou um tendão, aí o namorado se faz de besta. Tu matou, era só pra dar um susto. Mas a gente ouve quando ele diz, pode matar ela. Você tem alguma coisa pra falar? Mas, olha, a gente tem a foto aqui dos dois. A foto do Ronivaldo e do cunhado.
0: Isso aconteceu na noite?
1: Sim, Cláudia.
0: Na sexta-feira, 1º de maio, dia do trabalho, feriado. E depois, então, os dois fugiram. A polícia agiu rápido, a Ana Clara foi socorrida, da UPA de Quixeramobim veio rapidamente aqui para o JF Centro. Enquanto isso, o evangelista, o cunhado, foi preso em casa, no conjunto Esperança, com a foice que usou para o crime. O irmão dele, namorado dela, foi preso em Madalena, que fica a 63 quilômetros de Quixeramobim. Os dois foram levados para a delegacia. O Ronivaldo, o irmão, disse que não se lembra, só se lembra da briga e não se lembra mais de nada. Já o evangelista disse, ele foi me chamar, disse para a gente dar um jeito nela. Eu levei a foice porque eu quis e eu já agi na maldade. Enquanto isso, ela veio socorrida para Fortaleza, para o IJF Centro, passou por uma cirurgia que durou 12 horas, realizada por 15 competentes profissionais do IJF Centro. E aí, então, ela ficou na UTI até quarta-feira da semana passada. Inclusive, nós até divulgamos aqui um áudio em que ela agradecia a Deus que ela estava bem melhor, mas ela precisou retornar para o centro cirúrgico, onde fez duas outras cirurgias nesse fim de semana. A primeira já era programada, que era

0: para recompor o tendão da perna, que foi decepado pela foice.
1: Essa foi uma cirurgia mais simples. Agora, na mão, uma das mãos que foi reimplantada, deu problemas.
0: Na
1: ela
0: mão
1: passou
0: esquerda.
1: Por uma cirurgia de 8 horas.
0: Exatamente.
1: Uma nova cirurgia.
0: Isso, porque os médicos viram que o dedo mínimo da mão esquerda estava ficando roxo. Então, os médicos rapidamente levaram de volta para o centro cirúrgico, 8 horas de cirurgia para revascularizar o dedo mínimo da Ana Clara.
1: Ana Clara está se recuperando bem. Cláudia, desses dois aí, quem é o...
0: O Ronivaldo.
1: O namorado.
0: É o de boné.
1: E o outro é o irmão dele.
0: É o evangelista, o irmão dele. Eles foram presos, houve audiência de custódia, permaneceram presos. E sobre eles, eles foram denunciados. A denúncia já foi aceita. Tentativa de feminicídio com uma série de agravantes.
1: Gente, a gente mostrou a imagem para quem está acompanhando a gente. Estamos mostrando a imagem para quem está acompanhando a gente pela TV Diário. Quem está na rádio ou nos aplicativos de rádio, claro, não tem imagem ainda em rádio, acompanham a nossa narrativa. Aqui comigo está o Félix.
2: Olá, João Inácio, boa tarde.
1: A gente vai falar do que, Félix?
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1: Show.
2: Obrigado, João Inácio,
1: Félix.
2: Até mais, meu amigo.
1: Um abraço, meu querido. Ô, Cláudia.
0: Oi, João.
1: O que é que a gente vai contar agora?

0: Bom, agora a gente pode contar sobre Fátima Bernardes?
1: O que está acontecendo com a Fátima Bernardes, que foi apresentadora do Jornal Nacional durante muito tempo, depois ela foi a primeira apresentadora do Encontro lá na Globo, foi casada com William Bonner, hoje nem está mais na Globo, nem é mais casada com William Bonner, mas ela fala alguma coisa do William Bonner.
0: Fala.
1: Será que ela resolveu falar mal? Porque tem ex-mulher que guarda o segredo de um mau marido até muito tempo, até um dia que ela resolve jogar tudo pra fora. Será que ela fala que o William Bonner foi um péssimo marido? Ou o que será que ela fala a Fátima Bernardes, Cláudia Leite?
0: Fátima Bernardes participou de um podcast e aí contou detalhes da separação do William Bonner em 2016. Ela falou sobre a relação dos trigêmeos, né? A Beatriz, a Laura e o Vinícius, depois de saberem que ela e o William Bonner estavam separados, não iam mais permanecer juntos como marido e mulher. E aí ela disse que teve um momento que foi fácil nessa história, porque os filhos já tinham 18, 19 anos, né? Os trigêmeos. Então foi algo mais fácil, não foi com relação, seria bem mais difícil se as crianças, se os filhos fossem crianças, né? Ou adolescentes. Ela disse, no meu caso, os trigêmeos tinham entre 18 e 19 anos, não houve nenhuma daquelas discussões que são muito difíceis. Primeiro porque entre nós foi tranquilo. É difícil não reunir a família para conversar, claro, mas não tinha que ter dia de visita, não tinha que ter discussão por nada, não tinha que ter guarda compartilhada. E aí ficou tudo muito tranquilo e muito fácil. Ela disse, inclusive, eles, os trigêmeos, pegavam o carro, iam dormir na casa do William, dormiam aqui também a hora que queriam. E nós dois, eu e o William, sempre fomos muito, muito tranquilos com isso. Nunca teve esse tipo de discussão. É óbvio que é difícil para a família, é o momento de uma nova configuração. E ela disse mais, ela disse que afirmou, João, Alisson e quem nos acompanha, a separação foi delicada como pessoa, como mulher, mas eles eram adultos e conseguiram levar bem. E hoje, não só hoje, além ainda também, depois da separação, ela disse que eles sempre mantiveram a imagem um do outro para os filhos e foi tranquilo.
1: Então, ela não falou coisa má do William Bonner, a Fátima Bernardes, falou coisa boa. Né? Deixa eu falar uma coisa.
0: Nossa, então, sabe qual foi a expressão que ela usou?
1: Eu tenho um negócio aqui para contar para vocês aqui. Quente, é quente. Em um minutinho.
0: A Fátima Bernardes usou a expressão harmoniosa. Ela disse, a minha relação com o William depois de separada é harmoniosa. Eu tenho certeza que os trigêmeos nunca ouviram o William falando mal de mim, nem eles nunca ouviram eu falar mal do William em nenhum momento, porque realmente não tinha o que dizer.
1: Bom, vamos lá. Deixa eu contar uma coisa pra vocês aqui. Dia 25... É 25? Que dia é 25? É segunda-feira que vem?
0: Vamos olhar.
1: Dia 25 de maio. Que dia é? Tem um negócio aqui que vai acontecer no dia 25 de maio.
0: É uma segunda-feira. É a última segunda-feira de maio.
1: Não é a próxima?
0: Não, a próxima é 18.
1: Gente, eu estive no... Vou contar pra vocês uma coisa aqui. É sobre mim. Ó, eu estive lá em São Paulo. Vocês sabem que eu morria de medo de viajar de avião. Há 40 anos eu não viajava de avião, mas graças a Deus, a Jesus Cristo e ao Espírito Santo, o problema foi superado. Peguei um avião, fui pra São Paulo, voltei de São Paulo na maior tranquilidade. Não tive o mínimo de medo, o mínimo de ansiedade, nem nos dias que antecederam a viagem, nem quando eu estava no aeroporto, nem quando eu entrei naquele túnel que vai pro avião, nem dentro do avião, nem na subida, nem no percurso, nem na hora nenhuma. Nem na decolagem, nem na aterrissagem, em nenhum momento eu fiquei com medo. Deus me livrou completamente. É como se eu estivesse aqui na sala, aqui com você no estúdio, Cláudia.
0: Então, que horas você viajou? Bora fazer um retrospecto rápido. Quero ser viajante.
1: Mas eu tenho um negócio pra contar. Sim. E digo já sobre isso aí. Então, eu estive lá. Tenho coisa pra contar pra vocês. Eu estive lá no SBT. O SBT é lindo, é maravilhoso. O tratamento. Dei uma entrevista pro Danilo Gentili no The Noite, que inclusive está na internet. Aí depois participei como convidado especial também do programa do Celso Portioli domingo passado. Foi domingo passado? Não, domingo atrasado. Agora eu me esqueci, mas foi um dia desses aí. Entendeu? Então foi maravilhoso. Dei uma entrevista no podcast. Como é que é o nome, Glauber Souza? Caracaticas. De Caracaticas. Foi. Pois é. E fui convidado para muitos outros programas. Agora é o seguinte: eu tinha. O Titela, aqui no Ceará, tem um talk show. É Titela.

0: Ela Talk Show. Ele me convida há 3 anos para ir no podcast dele. E eu prometi que o primeiro podcast que eu iria aqui no Ceará seria o dele. Você sabe que eu não sou um cara de dar entrevistas. Só tenho dado entrevistas para as empresas do Sistema Verdes Mares. Para a Rádio Verdinha, para o Diário do Nordeste, para a Televisão Verdes Mares e tal, né? Mas eu não sou muito de dar entrevistas. Mas fui lá no Rio, ou São Paulo, dei entrevistas e estava devendo. Então, eu sempre disse que o primeiro podcast aqui do Nordeste que eu daria entrevista seria do Titela. E já está marcado. É dia 25 de maio. Olha aí, dia 25 de maio, é uma segunda-feira, 8 da noite. Eu estarei lá. Onde é o lugar, meu Deus? Ele não botou aqui. Como é que é o nome? É no Aidento Comedy, é? Eu vou ver aqui. É onde o Titela faz o talk show. Então eu convido você, tá? Porque eu vou estar lá. Eu acho que lá cabe só 80 pessoas, mais ou menos. É pequenininho, cabe 80 pessoas. Então você tem que adquirir logo a sua entrada, né? Porque senão você vai querer ir e não vai ter mais vaga. Mas é no Titela Talk Show que eu vou estar lá, viu? É na Maraponga, é uma casa de espetáculo pequena, cabe 80 pessoas, mais ou menos. Então, é no dia 25 de maio, uma segunda-feira, eu estarei lá falando, dançando, dando os pilotinhos e respondendo a todas as perguntas que o Titela me fizer e também fazendo comentários. Titela Talk Show, 25 de maio, garantido. Titela, eu prometi, não foi? Então, estarei lá no Titela Talk Show, 25 de maio, uma segunda-feira, 8 horas da noite. Show! A gente vai pro intervalo comercial trazendo o que, Cláudia?
1: Na volta você fala. Que dia você viajou e como você venceu esse medo? Eu quero saber.
0: Sim, sim,
1: Cláudia. Eu quero saber como é que aconteceu, né, essa maravilha, esse milagre de Deus milagre na sua vida. Porque a gente sabe que você tinha P-A-P-A-V-O-R, pavor de viajar de avião.
0: É verdade.
1: E aí é um testemunho muito importante. Vamos contar do ex-presidiário que saiu numa saída temporária do Dia das Mães e foi executado com uma chuva de tiros.
0: E atenção, gente, eu tô devendo uma pra vocês, mas sai agora no próximo bloco. O casamento do Natan, o cantor cearense que nasceu em Sobral, mas foi criado em...
1: Tauá, não, Tianguá.
0: Isso, Alisson. Que bom, Alisson Marques e Cláudia Leite. Pois bem, o casamento dele com a Rafa Kalimann foi um espetáculo. E agora, a Rafa Kalimann vem falar mal. Eu tava achando que era um casamento tão fofo, tão lindo, os dois aparecendo o tempo inteiro na internet, ele fazendo música pra ela. Era carinho, era amor. Mas parece que esse amor e esse carinho... Será que esse amor e esse carinho era só coisa pra gente ver? E de fato lá a vida deles não era boa? Porque a Rafa Kalimann fala mal de como foi tratada durante a gravidez pelo Natan. Aguarde, porque você vai ouvir ela falando e ele falando também, né, Cláudia?
1: Exatamente isso. Essas e outras no Bafulé.
0: Deixa eu só chamar mais uma.
1: Tá bom.
0: Como vocês sabem, o Marrone, da dupla com Bruno, fez uma operação no Fiofó. Não foi? Ele estava com um problema no Fiofó, no ânus, e foi operado no Fiofó. Então ele fala dessa operação e também... Ele fala uma outra coisa, ele faz declarações quentes sobre outra coisa. E a gente vai trazer para você depois do intervalo comercial aqui no Bafulê, né, Cláudia Leite?
1: É verdade. 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

0: Opa! Alô, alô, Brasil, Brasil, Brasil.
1: Brasil, Brasil, Brasil.
0: Eu quero animação, eu quero alegria. Essa tristeza você vai jogar fora, porque tristeza não paga dívida. O medo não paga dívida. Às vezes a gente tem um problema, e esse problema começa a perturbar a mente da gente, ao ponto da gente só faltar ficar louco, né? Louca. Mas a gente tem que ter Deus na vida, porque às vezes a gente não consegue resolver o problema sozinho. E nenhum ser humano pode ajudar. Muitas vezes o próprio ser humano, aquele que a gente espera, ou aquela ser humano, só para entender, ou aquele ser humano que é quem poderia nos ajudar, é quem nos atrapalha. É quem nos perturba. Aí você vê que ninguém pode lhe ajudar. Pode ser apenas um problema de situações que aconteceram, mas pode ser uma doença. Pode ser o problema que for. Quando a gente crê de verdade e a gente quer que o problema seja resolvido, a gente faz a parte da gente. Olha, às vezes é difícil fazer. Mas se a gente não fizer a parte da gente, Deus não vai fazer a parte dele. Quer você acredite ou não, quer você aceite ou não, essa é a realidade. Tem coisas que se nós não fizermos a nossa parte, Deus não vai fazer. Por isso que às vezes a gente pede a Deus e não consegue. Porque a gente não fez a nossa parte. E o que é nosso dever, Deus não faz. Às vezes um simples pedir perdão a alguém que a gente magoou. Ou mesmo ter fé, lutar, batalhar. E se você fizer a sua parte e orar a Deus de verdade, aquela situação que não tem solução, que não se resolve, será resolvida. Mas você tem que se desprender

certas amarras. Você tem que jogar fora o que lhe amarra e lhe impede de fazer a sua parte. Se você não fizer, a bênção não virá. Passar-se-ão 2 anos, 10 anos, 20 anos. Esse é o caminho. Resolver a questão que deve resolver. Limpar os caminhos.